0: sunshine.
1: Bom dia, sunshine. Tudo bem? Mais tarde eu passo aí pra gente tomar um gelo, conversar sobre a vida, ouvir um som. Valeu? Um beijo. Fica com Deus. Paz.

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Bom, então eu comecei pelo candomblé, que é o que eu mais gostava de fazer. E a primeira música que eu fiz na minha vida foi uma música que eu não gravei, mas considero uma das mais bonitas que nós temos. Eu digo nós temos porque qualquer coisa que eu tenha feito, mesmo sem Jocafe, é de Antônio Carlos Jocafe. Hoje, como qualquer coisa que ele tenha feito sozinho, é de Antônio Carlos Jocafe. Mesmo antes de nos conhecer.